0: Ei, mano. Então, viado, não vai decidir? 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Então vá, toma de baunilha, seu vagabundo.
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